0: 9 e 2.
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0: 9 e 5.
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1: VH e Alexandre.
2: Tudo de bom.
1: Vivo nisso.
2: Também.

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2: 9:38. 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

0: Obrigado, Deus abençoe.
1: Valeu, Edson!
2: Foi uma honra estar aqui com você.
0: Que é isso, que Deus abençoe você, toda a sua família. O Vitor e a Vitória.
3: Valeu, Edson. Abraço, meu filho, meu irmão.
1: Quem gostou, dá um grito!
4: 9:47. 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

0: 10 e 2.
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0: 10 e 12.
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0: 10:23.
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0: 10h56.
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0: meia-noite e dois.
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0: Jorge Henrique Rodrigo.
1: Jorge Matheus, obrigado.
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1: Agora cadê meus amigos que fumam paeiro? É muita gente, muita gente.
2: O negócio é assim, ó.

0: Lucas Lupo! 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

0: força, viu?
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1: Todo mundo assim. Vamos falar de amor com a gente, vai, vamos pra cima.

0: o João Neto Frederico.
1: Parabéns, obrigado, João Neto Frederico.
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0: palhaço, né, Maiola?
1: É boiadeira.
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0: 3:59.
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7: 4:30. 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
21: E em Bauru são 5 horas em ponto. Bom dia.
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1: E agora, Molo, são 5:02, 5:02, uma excelente manhã de quinta-feira para você sintonizado em 87,9 Rádio Canal Mais FM. E eu, Carlos Branco, estou chegando por aqui para comunicar com vocês e apresentar o programa Bom Dia Viola. Vamos juntos aí até as 9 horas da manhã, curtir o que é de melhor nas modas viola e também nos clássicos sertanejo, hein? Manhã de quinta-feira já, pessoal, final de semana à vista, hein? Hoje é 17 de setembro do ano de 2026. Parabenizar os amigos ouvintes que hoje completam mais um ano de vida. Pertencente ao signo de Virgem, estamos no inverno brasileiro, a fase da lua é lua nova, hein? 260 dias passados de 2026, faltando 105 dias para que termine este ano. Hoje comemoramos o Dia Nacional do Cego. Também hoje é o dia da compreensão mundial. Dia de Santa Adriana, dia de São Roberto. Hoje é o Dia Internacional da Música Country, hein? Dia Mundial de Segurança do Duende. Dia Nacional do Transportador Rodoviário de Cargas. É o que comemoramos em 17 de setembro do ano de 2026. Está no ar mais uma edição do programa Bom Dia Viola pela Canal Mais FM. E a gente sempre começa trazendo para vocês, amigos e ouvintes, aí o tempo e a temperatura e as feiras livres de Bauru.
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1: E agora, Bauru, são 5:03. Na cidade sem limites, nesse momento está com 13 graus. Umidade relativa do ar está em 85%, ventando 18 km por hora em céu. Totalmente limpo nesse momento em Bauru. Temperatura máxima hoje deverá atingir 28 graus. Não existe previsão nenhuma de chuva para esta quinta-feira na cidade de Bauru. Perfeito? Prefeitura Municipal de Bauru informa os pontos de feiras livres para esta quinta-feira. Vamos lá. Temos feira hoje no Bela Vista, ali na rua Silva Jardim, quarteirão 14, 15, 16, começa às 6h30 e vai até às 11h da manhã. Lá no Jardim Brasil, travessia na Ilha Rua dos Santos, quarteira 1, das 6 às 11. Jardim Colonial, no Campo da Unesp, das 13h30 até às 20 horas, hein? No Colonial também, né? Avenida Luiz Edmundo Carrijo Coube, das 7 até às 14. Jardim Estoril, Praça na Medivara, das 16 às 20 horas. Meridota, Avenida Marcos e Paulo Rafael, quarteirão 19, das 16 às 20 horas. Jardim do Paulistano, Rua Minas Gerais, quarteirão 13, das 6h30 até às 11h da manhã. E na Vila Cardia, na Rua Ezequiel Ramos, quarteirão 12, 13, das 6h30 até às 11h da manhã. Aos amigos virantes, aquele alô, aquele abraço, aquele bom dia, sejam todos bem-vindos ao Canal Mais FM, que é uma rádio de muitas vozes. E aos meus amigos lá de Tibiriçá, aquele alô, aquele abraço, aquele bom dia, né? O Toninho, Joel, Zé Carlos, Zé Marli, Juliano, um abraço pra vocês aí, muito obrigado sempre pelo carinho e pela sintonia. O pessoal já está tomando seu café, né? 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O nascer do sol hoje em Bauru será às 6:09, né? E o pôr do sol às 18:12. A partir de agora a gente vai liberar nossas linhas para você entrar em contato com a gente. O nosso fone, o WhatsApp, anote e salve, é o 14996188790, repetindo, 14996188790. Redes sociais, fanpage da Canal Mais FM no Facebook, pesquise aí Canal Mais FM Bauru para nos encontrar. Deixe seu like, ative o sininho para receber as notificações e todas as postagens que a gente fizer você será notificado. Também tem o Facebook de Carlos Branco Branco, ali você pode deixar o seu alô, seu abraço, seu bom dia e a sua indicação musical que em tempo real eu estou visualizando por aqui, perfeito? Para nos ouvir tem a Rádio Net, tudo em rádios, por todas as plataformas digitais e também pelo nosso site, canalmaisfm.com.br. No analógico, você sabe muito bem, a nossa sintonia é 87,9. Pode sintonizar no seu carro aí, na sua casa, seu radinho, e você vai curtir programas excelentes aqui da Rádio Canal Mais FM o dia inteirinho, começando agora às 5:00 da manhã, com o programa Bom Dia Viola, comigo, Carlos Branco. Beleza, bora começar então. Vamos começar com Lil e Léo, a música Apenas um Pecado. Carro Velho, na sequência, com Milionário José Rico, hein? Franguinho na Panela, com Craveiro e Cravinho, foi as três que a gente selecionou pra vocês. As demais a gente vai deixar pro ponto amigo ouvinte, que eu acredito ter bom gosto e indicar pra gente que é de melhor nas modas viola e nos clássicos sertanejo. Acerte seu relógio, são 5:07, uma excelente manhã, uma ótima quinta-feira. Música.

0: E agora, Bruno, são 5 horas e 16 minutos, conferindo aí com Craveiro e Cravinho a música Franguinho na Panela. Milionários é Rico, a música Carro Velho. E a primeira que abriu o programa Bom Dia Viola desta manhã de quinta-feira foi com Lil e Léo, a música Apenas um Pecado. Agora sim, a gente começa a mandar o nosso recadinho. Abraço, bom dia para o pessoal. Meu amigo lá do Departamento de Água e Esgoto, Alair Silva, está por aqui mandando aquele bom dia, irmão, bom trabalho, né? Partindo para mais um dia de luta. O outro que já está por aqui com a gente, meu amigo Silvio Aparecido Mendes, o Sirfão lá do Santa Luzia. Bom dia, meu querido Carlão, né? Toca pra gente aí a música Amanhecer. Chorei ao amanhecer, né? Eu achei aqui com o Valdir Misael, Chorarei ao Amanhecer. Meu amigo, o Servão, viu? Se não for essa, você fala que a gente vai providenciar, tá certo? Um abraço, meu irmão. Bom trabalho, né? Vamos que vamos. Acelera aí, não pode parar de jeito nenhum, certinho? Olha só, PA, Paulo Afonso, na sintonia. Bom dia, meu amigo Carlão, né? Abençoada quinta-feira pra todos nós, né? Em Guarulhos, sem chuva neste momento. Oh, maravilha, hein? Graças a Deus, deu uma amenizada na chuva, hein? Desse jeito, hein, PA? Um abraço, PA. Está no domingo aqui, apresentando as curiosidades do PA no programa do Tom Araújo aí, que é o sertanejo bom demais, hein? A minha querida amiga, a Simone Sanches também deixou aquele bom dia, né? Já está trabalhando. Simone, um abraço, querida, bom trabalho. O José Benedito da Vila São Paulo, por aqui, mandando aquele bom dia, canal Mais FM, toca pra gente, Valentão, é, Léo Cunheta Robertinho, José Benedito da Vila São Paulo, na sintonia, curtindo o programa Bom Dia Viola, valeu. Olha o Tiaguinho da padaria, chegando por aqui, mandando aquele bom dia, meu compadre, né? Ó, quinta-feira abençoada pra todos nós, né? Abraço aos amigos da Nada André, Marcelão, Dota e Bartiz Simpson, canal Mais FM, uma rádio das vozes. Um abraço também pro Tom Araújo, o filho do meu, né? É o camarada, o malacabado, desse jeito que ele atende, né? O Juninho Cunha, da Padaria Quer Mais, meu amigo Juninho, Luísa Pereira e todos os colaboradores da Padaria Quer Mais, já está por aqui com a gente, mandando aquele bom dia especial. Valeu, Juninho, um abraço. Isaías, do Nova Paulista, deixa pra gente uma indicação musical e manda o seu bom dia especial. Bom dia, Carlos Branco, né? Eu gostaria de ouvir a música Amante Amada, com Chitãozinho e Chororó, oferecendo pra todos, ouvintes e pra família do canal Mais FM, desejando uma ótima quinta-feira abençoada por Deus. Amém, que tenhamos mesmo uma quinta-feira abençoada por Deus. Perfeito? Olha só ela aqui, né? Francine Pellegrinelli, de Pederneiras, nos ouvindo pela internet. E deixa seu bom dia, Fran. Um abraço, querida. Bom dia pra você também. Boa academia e depois, na sequência, bom trabalho, né? Desse jeito tem que ser, perfeito? Vitor Alcântara, Serpa Gomes, Vitão da Rede Confiança de Supermercado. Bom dia, Carlão. Ótima e abençoada quinta-feira pra todos nós, né? Se possível, manda a moda aí. Meu castigo com Milionários Zé Rico. É outra que não temos com Milionários Zé Rico, mas vamos tocar sim. A música essa tá separada aqui já, tá bom, Vitão? Nós vamos tocar, viu? É oferecendo aí pra todos os amigos e ouvintes e pra galera da rodagem, né, que está em geral curtindo o programa Bom Dia Viola. É, valeu, meu irmão. Canal Mais FM, uma rádio, muitas vozes. Valeu, Vitão. Um abraço, irmão. Boa viagem daí na estrada, com certeza. Perfeito? Mais gente com a gente por aqui, meu amigo Francisco, eletricista na sintonia. Fala comigo, Francisco. Bom dia, meu amor. Tá bom? Diga lá. Bom dia.
1: Bom dia, Carlos Blanco.
0: Bom dia, Francisco. Bom
1: dia. Bom. E 10, hein? Rapaz, eu liguei meu rádio aqui, era 4h40, só ouvindo a Canal Mais.
0: Só uma da boa, né?
1: Rapaz, aqui é o Francisco Eletricista, estamos preparando para mais um vídeo de trabalho.
0: Bora, parceiro.
1: Grande abraço pra você. Toca um modão aí pra nós, rapaz. Um modão aí caprichado aí que você sabe que você tem aí.
0: Deixa comigo.
1: Toca aí pra nós. Grande abraço.
0: Valeu, Francisco. Vai só uma moda boa pra você, hein? O nosso amigo aqui, o Nicolete, né? Nicolete tá por aqui mandando um bom dia também pra gente, né? Fala comigo. Dois córregos. Fala comigo, Nicolete. Bom dia, irmão.
2: Fala, Tom. Bom dia. Boa semana aí, viu? Boa quinta-feira abençoada aí. Deus abençoe você e seu trabalho, onde quer que esteja aí. Um abraço.
0: Valeu, meu irmão. Valeu. Obrigado aí, né? O Tom agradece, tá certo, Nicolete? Um abraço, irmão. Bom dia, obrigado pelo carinho. O Pelego lá do Barulho do Meu Povo também já está por aqui com a gente, mandando um bom dia, né? Bom dia, né? Valeu, valeu, valeu, né? Não, imagina, né? Opa, valeu, né? É, tá, nós vamos tocar, tá bom, Pelego? Um abraço, irmão, bom dia. Esqueça a tua Maria, com Lil e Léo, né? Nós vamos tocar também, tá bom, Pelego? Um abraço, irmão, bom dia. Chorarei ao Amanhecer, quem canta é Valdirei Misael, né? O Valentão, Léo Canhoto, Robertinho, Chitãozinho, Chorará, Amada Amante. Agora em Barulho são 5 horas e 20 minutos, bom dia.

0: Quem foi o atrevido que deu tiros aqui na minha festa?
1: O que é que há, índio velho? Fui eu que atirei, por quê?
0: Não. É só pra saber.
1: Então, gaiteiro, continue tocando, diabo.

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15: E agora, número, são 5 horas e 36 minutos, acertando o seu relógio, 5h36, hein? Vamos lá para as primeiras informações do dia no informativo Canal Mais FM, informações aí da Transurbe e da Endurbe, bora lá. Informativo Canal Mais FM, Transurbe informando, hein, que as duas empresas que voltam ao transporte coletivo de Bauru, que na cidade de Bauru, cidade sem limite, funcionando perfeitamente nesta manhã de quinta-feira. Você que usa o transporte coletivo para ir voltar ao trabalho, os ônibus começaram a rodar algumas linhas às 4 horas e 30 minutos, as demais às 5 horas. Então, portanto, tudo normal com o pessoal da Transurbe. Vá pegar seu ônibus, né? Tomou seu café, então se havia aí, né? Vai bem rapidinho pro ponto, que é você que tem que ficar esperando pelo ônibus, perfeito? Endurbe informa também que daqui a pouco, a partir das 6 horas da manhã, os amigos coletores estarão recolhendo lixo orgânico e seletivo. Já separou, né, minha senhora, o órgão do seletivo? Então, por favor, né, coloque na lixeira lá, deixa tudo no jeito que eles vão passar e deixar tudo limpinho em frente à sua residência novamente. Este é o informativo Canal Mais FM, uma rádio, muitas vozes. Beleza, bora lá, abraço e bom dia para os nossos amigos, meu amigo José Carlos Zito na sintonia, bom dia família Canal Mais FM, bora, né, é pra luta, uma abençoada quinta-feira para todos nós, com vista já no sextou, né, Zito, aquele abraço, irmão, bom dia, também está por aqui meu amigo Aldo Cardoso, deixa aquele bom dia especial para meu parceiro, aquele abraço, bom trabalho, o nosso amigo da Endurbe, né, o Edivaldo, tá por aqui comigo, mandando meu bom dia, meu amigo Carlos Branco, um abraço, Edivaldo, bom trabalho, parceiro, Deus abençoe, o Betão do Vane Maria, né, deixa aquele bom dia especial pra gente aqui, ó, é, bom dia, meu amigo Carlos Branco, né? É, toca pra nós aí, né? A música Estrelinha, essa música encanta, é de Paulo Paulino, com a participação do Marília Mendonça, e hoje eu estou de folga. Quinta-feira, Betão de folga, hein, Betão? Hoje tem churrasco, hein? Aquele abraço, irmão, aquele bom dia. Meus amigos lá da Ótica Bela Vista, o Mário, a Lucília, a Débora, estavam aqui com a gente, me mandando um bom dia, meus irmãos, um abraço, Mário, que Deus abençoe vocês. 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Um abraço a você, a Lucília e a Débora. Deus abençoe de vocês, uma ótima quinta-feira, perfeito? Valeu, Pelegão, nós vamos tocar sua música, hein? Tá certo? Deixa com a gente aqui, beleza? Um abraço, bom dia. Bora, meu castigo, quem canta é Silizalo, hein? Esqueça a tua Maria, Liu e Léo, né? Camisa Branca, do Glacial, que canta Aparência Milha, é Mato Grosso Matias, nessa moda bacana aqui. São 5 horas e 38 minutos em Bauru, uma ótima quinta-feira.

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Agora são 6:09, acertando o seu relógio 6:09, conferindo aí com César e Paulinho a música Neto de Carreiro. 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Bora, seguimos. Alô, abraço, bom dia para o pessoal que está por aqui comigo, mandando bom dia, minha querida amiga Ângela da Silva, esposo Roberto, ali na Fazenda Nova Glória, na sintonia, mandando aquele bom dia especial, né? Um abraço a eles, também aos filhos, né? A Maria Eduarda, Maria Gabriela e o João Miguel, então todo mundo curtindo aí o som do Canal Mais FM, na Fazenda Nova Glória e no campo de golfe, né? Um abraço para vocês, valeu Ângela, obrigado. Meu amigo lá de Piratininga, o Guido, já está por aqui comigo, mandando bom dia Guido, um abraço, irmão, que Deus abençoe seu dia, obrigado pelo carinho, sempre pela sintonia. O Celso, do Santa Cândida, manda aquele bom dia pra gente, bom dia, meu amigo Carlos Branco, não sou o céu, sou do Parque Santa Cana, toca pra gente, é a música Tordilho Negro, essa música Rodrigo Matos e Praianos, né, vamos tocar, né, oferecendo pra todos os ouvintes e aquele abraço, valeu Celso, valeu meu irmão, um abraço e bom trabalho, né, bora render e bora trabalhar. Bora então, Rodrigo Matos e Praiano canta a música Tordilho Negro, na sequência vem de novo em teus braços, né, essa música aqui é João Mulato Douradinho e Pedro Ventos é da Estrada, canta a música Pantera do Asfalto. São 6:12, uma excelente manhã, uma ótima quinta-feira já, hein, pessoal, quinta-feira, que beleza, hein. Vamos mandar aqui um bom dia pro nosso amigo o André Bart Simpson, que tá por aqui com a gente, mandando aquele bom dia, né? Bom dia, meu amigo Carlos Branco, né? Essa é a toca pra gente com o Romulo Douradinho, a música Canga do Tempo. Oferece pra todos os amigos de sintonia. E um bom dia abençoado por Deus pra todos nós. Valeu, André. Um abraço, irmão. Bom dia. Bora, 6:12, uma excelente manhã, uma ótima quinta-feira.

Agora, meu embora, são 6 horas e 24 minutos, acertando o seu relógio, 6h24, e conferindo aí com Pedro Bento, e Zé da Estrada, a música Pantera do Asfalto. Passou aqui também com João Muladuradinho, música Cano do Tempo, e Tordilho Negro, com essa música bacana aí com Rodrigo Matos Praiano, foi a primeira desse bloco. Milonga dos milongueiros hoje derrapou na curva, né? É, o Cremosão hoje fez a curva muito fechada, tava lameada porque choveu esses dias todos aí, derrapou, né? Ele vem tentando subir aí, né? Devagarinho aí, né? Mas não dá liga não, né, Thiago? Tá patinando, hein? É, patinou, derrapou na curva hoje, né? Cansado demais, né, meu parceiro? Tá cansado demais, né? Muito trabalho, né? Pra quem não sabe, o André Cremonese é um excelente cinegrafista e excelente cinegrafista da TV Record ainda por cima, viu? Trabalha diretamente lá com o nosso amigo Rodrigo Monterani. Ele tá lá, hein? É, tá aí. Meu amigo André Cremonese. Tiaguinho tá na expectativa, né? Mas não chegou, né, Thiago? Deixa pra amanhã que nós solta milongas e mais. Amanhã vem dose dupla. É isso mesmo. Dose dupla amanhã. A milonga vai ser mais caprichada ainda pra gente começar sexta-feira amanhã bem mesmo, trazendo essa milonga que todo mundo já curte aqui na Rádio Canal Mais FM, uma rádio muitas vozes. André Cremonese e seus milongueiros hoje derraparam na curva. Um abraço, bom dia, minha querida amiga Neide Faria, lá do Jardim Olímpico, está na sintonia, mandando aquele bom dia, nos ouvindo pela internet. Um abraço, Neide, obrigado aí pelo carinho, pela sintonia, bom trabalho, hein? Ela que é profissional do corte e costura, sempre tá ligadinha com a gente, perfeito? Vamos conferir um sucesso bonito do trio Parada Dura, a música Barco de Papel. Na sequência vem Canarinho do Peito Amarelo com Milionários e Ricos. São 6h25, bom dia.

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2: Agora em Bauru são 6 horas e 30 minutos. Bom dia.
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E aí, Moro, são 6 horas e 38 minutos, acertando o seu relógio 6 e 38, conferindo aí com Milionário Zé Rico a música Canarinho do Peito Amarelo. 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

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Bora te mandar um abraço, bom dia aqui, meu amigo, que o Roberto, a esposa Aldaís, são lá do Meridote, estão nos ouvindo pela internet. Valeu, Roberto, valeu, Dado, um abraço, bom dia. TT Boiadeiro, aquele abraço, aquele bom dia, meu irmão, que Deus abençoe seu dia. E pediu pra ouvir a música Inquilino de Violeiro, vai conferir também, né? Minha amiga Sandra Anteveri, lá do Crasso, da Quinta Belolinda. Bom dia, meus amigos da Rádio Canal Mais FM, excelente quinta-feira para todos nós, né? Valeu, tamo junto, né? O Luiz Figueiredo, Luiz Olineza Belli, está na sintonia. Valeu, Luiz, um abraço, meu amigo Luiz Antônio, na sintonia. Deixa o seu bom dia especial pra gente também, valeu? Quem mais tá por aqui? Nosso amigo Guilherme Souza, deixou um bom dia especial pra gente, valeu Guilherme, um abraço irmão, bom dia, obrigado pelo carinho da sintonia. 6h42, vem aí, né? A mais bonita das noites com a Samara, né? Cacique Pajé, Inquilina de Violeiro, né? E Saco de Ouro com Mococa e Paraíso. Depois a gente vem com o bloco de apoio cultural, na sequência a gente vai transmitir o horário eleitoral gratuito, que é de nossa responsabilidade. 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

Embora são 7 horas e 40 minutos, acertamos o relógio 7h40 e conferindo com Durval e Davi a música Condenados. 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

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Bora, abraço, bom dia para o pessoal que está por aqui comigo, mandando um bom dia, meu amigo Marcos e o Baixinho, ali do Baixinho Cabeleireiro, na Sintonia, na Pinheiro Machado. Valeu, Marquinho, um abraço, Baixinho, Deus abençoe de vocês. Minha querida amiga, a Marli, da Oficina de Costura, por aqui comigo, mandando aquele bom dia especial também, agradeço o carinho da Sintonia. Tom Araújo, na Sintonia, né, bom dia, meu amigo Carlos Branco, né, estou aqui em Jandira, ouvindo, né, passou, acabou de terminar, né, o horário eleitoral gratuito, né, desejando um bom trabalho aí para você e para todos os ouvintes da Rádio Pelo Mais FM, uma rádio muitas horas. Valeu, Tom, um abraço, irmão, bom dia.
Mas o Rosenberg

Oswaldo Prudência manda aquele bom dia especial pra gente também. Valeu, Rosinvaldo, um abraço, bom dia. Adriano Lopes, um abraço a ele, a esposa Josi Lopes, né, o Davi Lopes e o Enzo Lopes, né, e o Danielzinho Lopes também na sintonia, curtindo o som da Canal Mais FM, uma rádio muitas vozes. Duque Delvan canta agora a música Amigo, na sequência Chitão e Chororó, Terra Tombada, né? E depois Foto Colorida com Teodoro Sampaio. Em Bauru são 7 horas e 47 minutos. Uma excelente manhã, uma ótima quinta-feira.

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11: E aí, embora são 8h03, bom dia.
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Agora são 8 horas e 9 minutos, acertando o seu relógio 8 e 9, conferindo sucesso aí, Solino Marroeiro cantando a música A Mulher do Canoeiro. 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Um abraço, bom dia aqui pro meu amigo Gil Cantor, que está na sintonia, mandando bom dia pra gente. Valeu, Gil, um abraço, bom dia, que Deus abençoe seu dia, obrigado pelo carinho sempre, pela sintonia. Edilmo, Três América, Edilma, Serafim, Emily, né? E também a Tetezinha, sempre com a gente aí, ligada na Canal Mais FM. Meu amigo, o Wagner Reginaldo Jacaré, lá do Parque das Nações, está com a gente também, mandando aquele bom dia, valeu, um abraço a ele e toda a sua família ligada na Canal Mais FM. E claro que a gente vai tocar as músicas que vocês indicaram aqui, sim. 8 horas e 12 minutos, vem aí, né? A música é Cruel Regresso, né? Lourenço Arival que canta, Daniel, sertanejo de coração, né? E lembranças com Mato Grosso e Matias. Música.

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sucesso de Lili Silva, Zé Carvalho cantando a música Inquilina. Passou por aqui também com César e Paulinho, Velho Peão, só sucesso aqui na Canal Mais FM. E agora, moro, são 8 horas e 44 minutos. Últimos abraços e bom dia. Um abraço e bom dia para dona Ângela e seu João Rebelato na sintonia da Canal Mais FM. Olha só, né? E a dona Ângela está falando o seguinte, né? Que vai ter um bazar solidário, tudo por R$2. Isso mesmo, hein? No dia 19 de setembro teremos o nosso bazar solidário com peças incríveis, tudo por apenas R$2. 19 de setembro, das 8 às 12 horas e 30 minutos, hein? No Salão Madre Clélia, na rua Edilson Alves de Carvalho, número 460. A gente vai falar mais a respeito disso aí no decorrer das programações aqui da Rádio Canal Mais FM. Um abraço, dona Ângela, seu João. Deus abençoe. A Paulina Moraes de Piratininga também já está com a gente, mandando aqui um bom dia. Obrigado pelo carinho e pela sintonia lá em Piratininga. Valeu, viu? Olha, daqui a pouco tem Fábio Ramos apresentando o show da manhã. Muita música, informação, momento modão e a sua participação pelo fone WhatsApp 14-996-188790. Eu me despeço aqui, prometo voltar amanhã às 5 horas da manhã em ponto. Portanto, fique com Deus que eu vou e volto com Ele. E amanhã a gente se fala, hein? Tchau, tchau, fui, valeu e até amanhã, se assim Deus permitir. Acerte seu relógio, são 8 horas e 45 minutos. Bom dia!

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2: 10:29.
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1: 11:55.
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2: Na minha responsabilidade, ó, meio-dia, 33 minutos. Bora começar a nossa bagunça gostosa e organizada de todos os dias. A nossa Super Tarde. Ó, 87.9 é a nossa sintonia. Canal Mais FM é a nossa rádio. Uma rádio muitas vozes, com a programação mais bagunçada, porém organizada, no Rádio Bauruense. É aí, ó, a nossa Super Tarde, hein? E ao vivo, com direito a erros e acertos, aniquilando o tédio sempre, matando a pau, baixo astral, energia positiva. Quinto, hein, gente? Ó, 17 de setembro do ano 2026. Ops, tá tudo tranquilo por aí? Tá favorável? Quero você participando também, viu? Quero você interagindo, quero você junto comigo até as 3 da tarde, fazendo muita bagunça e muito barulho no seu rádio, certo? Ó, 14-996-18-87-90, hein? 14-996-18-87-90. Bora pedir? Bora participar? Bora interagir? Bora bagunçar!
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Gustavo Mioto pra você aqui na nossa programação Super Tarde da Canal Pedido de Socorro. E ouvimos também, abrindo a nossa programação, o Jorge Mateus, cantada Boba. Eita nós, hein? Ó, meio-dia 41 minutos. 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Vamos atualizando para você também na programação. Tempo e temperatura na cidade de Bauru. Atualizando para você nesta quinta-feira. Marca os termômetros 26 graus em Jete. Com a máxima hoje chegando a 28 graus. Céu limpo, algumas nuvens. Na cidade de Bauru, zero possibilidade de chuva, a umidade é de 56% e o vento é de 11 km por hora. Eita nós! E nessa velocidade também nós estamos ao vivo! E é claro, você é o nosso convidado, é a nossa convidada a estar junto com a gente na nossa programação, certo? Daqui a pouquinho, aqui nos estúdios, teremos Fabiano do... o Fabiano, presidente da comitiva Bailão do Fabiano, também vai trazer aí as novidades. A pegada do Fly hoje na Quintaneja. E é claro, aquele convite especial. E eu vou contar um segredo, porque eu não guardo segredo mesmo, não guardo. Tá trazendo também para vocês aí, ouvintes da nossa programação, sorteio. Vocês gostam de sorteio? Eu gosto de sorteio. Quem gosta de sorteio, levanta a mão aí. Ah, nossa, quanta gente, hein? Eu quero presentear você junto com a Bebê e a gente vai fazer aí um sorteio hoje de um almoço especial no Domingão da Família lá na Bebê, tá? Tudo isso vai acontecer daqui a pouquinho no ao vivo, aqui no um bate-papo com o Fabiano, lá da comitiva Bailão do Fabiano. Ai, ai, deixa eu ver o que tá acontecendo aqui. Aham, pam, pam, pam, pam, pam. Tem aqui convites do circo também. Quem quer ir no circo, hein? Eu quero, eu gosto, eu amo e eu quero ir no circo com espetáculos na terça e também na sexta-feira às 20 horas e também no sábado às 17 e também no sábado às 20 horas com dose dupla em dois espetáculos no mesmo dia. E também no domingão, repetindo a dose às 17 e também às 20 horas, tá? Temos convites para você.

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0: Marcos e Belucci, pra você aqui na programação, juntamente, participação especial aí da saudosa Marília Mendonça, Cancela o Sentimento. Bom, ouvimos o Matheus e Cauã, Cerveja, Sal e Limão, também o Fidu Mais Jeca, Bora Viver. Essa quem pediu foi a Valéria Barros, juntamente com o filho, tá lá de bem com a vida, curtindo a programação. Também Zezé de Camargo e Luciano, o Defensor. Bom, seguinte, ó, meio-dia e 58 minutos, hein? Meio-dia e 58, estamos ao vivo pra você, ligadinho com a nossa programação. Não vou falar de futebol, não vou falar do erro do pênalti do Memphis Depay. Não vou falar a minha opinião, que eu acho que a bola saiu no gol do Estudiantes. Não vou falar que o Estudiantes mandou o Corinthians fazer faculdade. Não vou fazer piadinha de mau gosto. Fomos eliminados? Sim, fomos eliminados. Mas isso já é um acúmulo, é ou não é? Juntando com a de ontem, 6 derrotas consecutivas entre o Brasileiro, Copa do Brasil e tudo mais. Ou seja, complicado, mas não vou falar de futebol, não vou falar que o Santos também foi eliminado, não vou falar da classificação do Palmeiras, não vou falar nada. Se vocês quiserem, vocês pesquisem, tá bom? Ah, Memphis Depay, deu a vontade de dar uma borrachada, não sei, deu, meu filho.
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0: Bom, de volta. Agora 1:04, seguimos tocando o que toca no seu coração. Deixa eu mandar aqui um abraço pro seu Antônio. Ô, seu Antônio, você tá bom? Seu Antônio lá no Santa Edviges.
13: Boa tarde, Edu Nunes, como é que tá? Tudo bem? Oi, Edu, aqui quem fala, Antônio de Souza Santa Edviges.
0: Fala, seu Antônio.
13: Eu gostaria de ouvir uma música nas empoeiradas, viu?
0: Opa!
13: É Porto Rico, Beira Mar, Grileiro de Terra. Eu ofereço especialmente para você, para todos da rádio, para todos meus familiares, Dona Edinho, Três Armés, Claudia Serafim, toda a família, Lola Monteiro, Rosa Branca, Daniel Rosa Branca, Célia Souza, Creuza Sobral, Eli Gerdó e Josivaldo Caminhoneiro. Eu ofereço para todos meus amigos e amigos da Canal Mais FM. Canal Mais, uma rádio muita voz. Falou, Eduzinho!
0: Valeu, seu Antônio, obrigado pelo carinho. Ah, deixa eu ver aqui, ó, tocando a campainha, é o Fabiano da comitiva chegando, hein? Aguenta aí, Fabiano, estamos chegando. Bom, deixa eu mandar aqui um alôzão também para o meu amigo Niltinho. Hoje festa na família, né, Niltinho? Tá aí de bem com a vida, comemorando também mais um aninho de vida, a mamãe, né? Do nosso amigo Niltim. Ei, Niltim, muita paz, viu? Muita luz, muita saúde, muitas felicidades para sua mamãe. Ele tá pedindo aqui a música do Rick Renner, Mãe, para ela. E é claro, para todos também que tem a sua mamãe, que comemora o aniversário. Essa linda música aqui, ó.

0: Música do Rick Renner, em homenagem aí à mamãe do nosso amigo Niltinho, hoje comemorando mais um ano de vida. Parabéns, Niltinho! Parabéns também aí à mamãe, né? Em especial do nosso amigo Niltinho. Já tá por aqui, hein? Já tá por aqui, já tá batendo foto, ó. Já tá batendo foto, já tá ajeitando as trapizungas, já tá ligando os graves médios e agudos. Meu amigo tá aqui também. O neto, né? O churrasqueiro lá da Bebê. Que ó, gente, aqueles rango gostoso, aqueles assados lá de costela, no tambor e tudo mais lá, é na responsabilidade do netão. 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Bora lá, vamos fazer barulho aqui, deixa eu ver quem tá junto com a gente. A Valéria Barros tá curtindo a programação, valeu Valéria, obrigado pelo carinho da audiência. Também tá junto com a gente o Anderson, é isso? Anderson da Caçamba.
1: Boa tarde, Edu, tá bom? É o Anderson da Caçamba. Ô, raiva do Corinthians, meu Deus do céu. Esse cara é um brasileirão. Toca pra nós aí, César e Paulinho aí, nunca mais. Positivo aí. Isso para todos os ouvintes, para todo mundo aí. Forte abraço, Canal Mais, sempre no coração nosso aí.
0: Mas se não for para sofrer, não dá graça, meu amigo. Ah, pensa. Não tem como fazer nada, né? É isso aí. É a nossa pegada do Fly, meu amigo Anderson. Também tá junto com a gente a Edilma. Oi, Edilma.
2: Boa tarde, Edu. Que Deus abençoe a sua tarde. Manda aí, né? Sou gelado, Edu. Oi, na sala gelada, na sala dormada, em qualquer uma, tá? Eu ofereço pro Sarafim, pra minha neta, pra minha Isadora, pra minha filha Jéssica, pra meu irmão Ronaldo, pra Sula, pra irmã da Sula, pra Luna, pra Teresa Sobral, pra Mérida, pro São Antônio, pra nossa amiga Valdete, pro TT Boiadeiro, a família lá do Chaco da Grama, nosso amigo Rosivaldo, pro pastor Fofonete Conamai, pra todos os ouvintes, pra todo aniversariante, pra nossa amiga Nani, e pra todos, todo o cultor, principalmente aí pra você, Edu, que Jesus Cristo te proteja, hoje e sempre. Abraço e beijo, vamos escutar.
0: Vamos escutar, valeu Edilma. Aguenta aí que a gente vai mandar aí a sua música, tá bom? A Edilma que é ganhadora também de 5 convites para o circo. Olha só, participou, ganhou. Ela falou assim: Edu, na minha família somos 5. Então ganhou 5 convites para o circo, né? Pau no gato. Um abraço aí, minha amiga Edilma. Também meu amigo Serafim, toda a família aí. Olá, Edu, tudo bem? Você toca pra mim o Evaldo Braga? O pranto, o sorriso? No sorriso? Mas vai campear esse trem aí, velho. Tá bom? É a Maria, do Parque Jaraguá. Beijo pra você, Maria. Obrigado também pelo carinho da audiência. Presença de garbo e elegância. Ele que é presidente da comitiva Bailão do Fabiano. Ele que faz aí os grandes eventos, trazendo grandes nomes. Hoje, quinta-feira, não é diferente, né, Fabiano? Hoje tem a tão famosa Quintaneja. Boa tarde, meu amigo. Seja bem-vindo mais uma vez aí ao nosso estúdio. Eu já dei uma adiantada aqui. Eu já dei uma adiantada aí para os nossos ouvintes. Que você trouxe prêmio aí, que vai sortear almoço, fazer a galera feliz hoje, é verdade?
3: Boa tarde, Edu. Boa tarde a todos ouvindo da Canal Mais. Um grande abraço aqui da comitiva. É hoje, hein? Quintaneja hoje, a partir das 20 horas. Todos vocês são os nossos convidados. Vamos lá dançar um piseiro com o Felipe Príncipe. E não vai ter hora pra acabar, Edu.
0: Hoje vai ser um reinado, então, hein? Hoje vai ser um piseiro de responsabilidade.
3: É isso aí.
0: Com o Felipe Prince, né? E também vai ter sempre, claro, aquelas porções deliciosas, aqueles momentos especiais também.
3: Pastelzinho da mamãe.
0: Isso, também o famoso pastel da Loli.
3: É isso, né? Aí.
0: que é uma delícia, viu, gente? Muito recheado. E é claro que o convite é especial para você que está acompanhando aí a nossa programação. Fabiano, a pegada do Fly começa que hora hoje lá na BB, hein?
3: Hoje, Edu, a partir das 20 horas com a entrada franca.
0: Olha, rapaz, é no Vasco da Gama, hein? No Vasco da Gama hoje, então, entrada franca a partir das 20 horas, Felipe Príncipe. É um reinado. Você tá bom, filho?
3: Conhece o nosso amigo Neto?
0: É o Netão, Netão.
3: Ele que é o chefe da manutenção lá da bebida.
0: Mas sem ele lá não funciona.
3: Não, né, não Fabiano? Adianta nada.
0: Ô Fabiano, feito o convite, aí nós temos então hoje esse convite especial para Quintaneja. Na agenda oficial da ABB, não falta a Quintaneja com boa música, porções, bebidas quentes e geladas e, é claro, sempre também com o delicioso pastel da pastelaria da Lolê.
3: É isso aí.
0: E também tem um domingão.
3: Domingão especial, Edu.
0: Esse domingão vai dar o
3: que falar. Já tá na raiz, graças a Deus, né?
0: Rapaz, não tem mais mesa.
3: Não.
0: Tá praticamente...
3: Mas não é a jeito, né, Edu? Lá é que nem coração de mãe.
0: Opa!
3: Não é que nem coração de mãe, cabe todo mundo. Bora lá se divertir com nós no Domingão da Família. A partir das 12 horas, a mamãe vai fazer um almoço caprichado pra vocês lá.
0: Eita, a dona Sônia capricha mesmo no cardápio, hein, Fabiano?
3: Capricha.
0: Capricha realmente no
3: cardápio. Faz com todo amor e carinho. Tá?
0: Domingão especial, Domingão da Família, Domingão na BB, com música ao vivo também. Vai ter lá a banda Rastro
3: do Forró.
0: Do Forró, né?
3: Abertura com a Luciana Montalvão.
0: Exatamente.
3: Vai ter o Luiz Carlos Show também na abertura.
0: Olha.
3: E a partir das 18 horas, vai ter a banda Rastro do Forró.
0: Rapaz de Deus, ou seja, prepara, viu, gente? Prepara aí. Já guardam o famoso espacinho na agenda, né?
3: É isso aí.
0: Para ir lá curtir com a família, curtir com os amigos, curtir lá, junto com a família da comitiva Bairro do Fabiano também, o Domingão Especial da Família. Primeira vez na BB, né?
3: Primeira vez na BB.
0: Rastro do Forró. E a Luciana já é a nossa amada Luciana.
3: A moranguinho então, do amor.
0: Moranguinho do amor, né?
3: E o nosso amigo Luiz Carlos também, que vai estar participando também.
0: Legal. Meu amigo.
3: Edu.
0: Tamo junto e misturado.
3: Obrigado, tá?
0: A partir do meio-dia, a pegada do Fly, Domingão.
3: Domingão, também dia 20 ataque. De setembro, né, pessoal?
0: A partir das 14 horas, é isso?
3: Isso.
0: A partir das 14 horas será cobrada uma taxa de R$15 e vale a pena, viu? Você
3: é com
0: a família e a galera toda lá.
3: Ô, Edu, Oi. Eu queria mandar um abraço pra Aline Linda. Alô, Aline Linda, rainha do piseiro, ela que tá sumida lá da ABB. Aparece lá, ela, o João Braga, grande abraço pro João Braga aí. Eles devem estar escutando lá na casa deles. Aqui a Canal Mais FM é 24 horas lá, Edu.
0: Aí é bom, hein? Ô Fabiano, e a Aline, aonde ela vai, ela leva sempre o talento dela.
3: Sim, sim.
0: O carisma. É realmente gostoso demais também ouvir ela, a Aline, que é uma verdadeira rainha mesmo.
3: É,
0: né?
3: Isso aí. E baita de uma cantora, viu, Edu?
0: Parece lá, Pioenta. Ela tá brava, deve ser ela.
3: Aline linda.
0: Meu Deus do céu. Vamos ver lá na foto primeiro, né, que vai, né? Ah, não, é Celso. Não tem nada a ver com a Aline, não. Já achei que era a Aline mandando a mensagem aqui.
3: Alô, Aline linda.
0: Tem show de prêmios também, domingão, né, Fabiano?
3: Tem show de prêmios também.
0: Prêmios também, tudo mais. Enfim, vale a pena você ir lá com a sua família.
3: Bora lá.
0: Pra curtir. Obrigado mais uma vez.
3: Obrigado, Cedu. Agradeço.
0: Parceria sempre também com os melhores... E você sempre com portas abertas aqui em qualquer programação, beleza?
3: Valeu, Edu.
0: Olha quem tá chegando aí, ó. O peso pesado da canal.
3: Chegou
0: ele aí, ó. Tá lá fora. Aí ele fica quietinho lá, pai, na sombra ali, mas tá por ali. Beleza, Fabiano? Obrigado.
3: Viu, valeu, Edu. Obrigado você.
0: Tamo junto. Ó, anuncia a próxima música aí, César e Paulinho, ó. Nunca mais. O homem vai tomar meu lugar aqui uma hora dessa.

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10: Simone!

Música boa, hein? Rob Roger pra você na programação Super Tarde, Palavras ao Vento. Simone Mendes passou por aqui também. Me ama ou me larga. Edu Nunes,

0: intervalo é rápido. Daqui a pouco tem mais músicas pra você aqui na Canal Mais FM.
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14: Bom, de volta, hein? Ó, 2:06. Seguimos nesta barca. Canal Mais FM 87.9. Interligando bairros e, claro, reunindo novamente famílias. Aham, né, Maria? Né, Nilton? Dois irmãos aí que há muito tempo, aí através dos microfones da rádio, se reencontraram, marcaram churrasco, já chamou o Edu Nunes, já chamou todo mundo, né, Maria? E ó, é só churrasco do bal, né? Beijo pra você, pro Niltinho, pra toda a família. E o Niltinho agora é o cunhado do Brasil, né? Ei, Niltinho, aquele abraço. Bom, deixa eu ver quem mais tá junto com a gente aqui, ó. Meu amigo de fé, irmão camarada, temos que ter um pouquinho de paciência pra soltar o áudio dele. Até mesmo porque precisamos respirar fundo neste momento. Fala, Fofolete.
15: Boa tarde, meu grande amigo Edu Nunes.
14: Boa.
15: E o Corinthians, hein, Edu?
14: Não fala mal do Corinthians.
15: Corinthians.
14: Eu vou cortar você.
15: Não sei pra onde, mas que vai, vai.
14: Olha.
15: Edu, eu gostaria de pedir uma música aí, por gentileza.
14: Diga.
15: É Chitãozinho e Chororó, Página de Amigos. Eu gostaria de oferecer para todos os ouvintes da Canal Mais FM, né? Para a dona Edilma lá do Três América, o Rosevaldo Caminhoneiro, o Teté Boiadeiro, o Penetra, né? O primo, o Penetra, que é seu fã.
14: Ô, Penetra.
15: Ele está te ouvindo.
14: Sou apaixonado
15: por ele. Pro pessoal aqui da Chácara dos Gama, o Wagner Gama, o Valtinho do Ressaca, beleza? E pra você, Edu, beleza, meu irmão?
14: Beleza.
15: Então fica com Deus aí e que Deus te abençoe, tá bom? Um grande abraço, tchau, tchau.
14: Tchau, tchau. Bom, gente, depois do áudio do Fofolete, é hora da gente dizer tchau, né? Já é 5 da tarde. É a hora da... Ô, não é não? Ô, louco! Ei, Fofolete! Beijo pra você, meu amigo. Beijo também pro nosso querido Penetra. Também parceiro e amigo ouvinte da nossa programação. Fala, Tetê!
16: Boa tarde, meu caro amigo Edu Nunes. É o Tetê Boiadeiro, representando a Vila Independência.
14: Eita!
16: Edu,
14: oi.
16: Eu gostaria, se possível, aí tocar a capa de revista com o Gilberto Gilmar, oferecer lá para toda a galera do Bar do Silvinho, meu irmão Pelego Alô Meu Povo, Maurinho da Roteria, Rosival Caminhoneiro, o Agnaldo Fofolete lá da Vila Junta, entendeu? A Edima Três América, tá bom? E a todos os ouvintes da Canal Mais FM. Edu, sou seu fã.
14: Opa, obrigado.
16: Canal Mais, é uma rádio e muitas vozes.
14: Muitas.
16: Tchau, obrigado.
14: Tchau, Tetê. Um abraço pra você, meu parceiro. Eu sou teu fã. Eu sou teu fã. Falando nisso, deixa eu mandar um abraço também pra nossa querida ô Carla. A Carla, a mais bauruense carioca que eu conheço. Claro, sempre também curtindo aí a nossa programação. Fala, Anderson!
17: Boa tarde, Edu Nunes. É o Celso aqui do Parque Santa Cândida. Toca
14: fala,
17: pra mim.
14: Celso.
17: Mas é um favor, meu amigo. Vontade dividida. Minário Zé Rico aí. Eu vou oferecer pra minha esposa Marta Helena, meu filho Kevin. Meu amigo Fernandinho Piratininha, montador de boi. Antigo montador em boi, que quebrou o braço.
14: Eita.
17: Hoje não monta mais. E todos os caras que moram em fazenda, chácara e sítio aí, tudo. Pessoal do agro, negócio aí. Boa tarde aí, um abraço pra vocês da Canal Mais. Uma rádio de muitas vozes.
14: Valeu, Celção. Um abraço. Ah, vamos lá, vamos fazer aqui um momento recordação. Nada se cria, tudo se copia nessa rádio. Bora, bora então. Ah, vamos começar com o Lourenço Dorival, vai. O telefone chora.

de Paulo e Paulino, ponto final. Também ouvimos aí, ó, Chitãozinho e Chororó, hein? Que bloco especial, Páginas de Amigo, Gilberto e Gilmar, capa de revista, Milionário José Rico, Vontade de Dividir, também o Lourenço Lourival. O Telefone Chora. Agora 2h28, 2h28. Que isso? Salve, salve. Chegou. Ah, tá. Segue a sua colinha. E eu vou ler no ar, hein? Fica com gasto isso, vai. Ai, meu Deus do céu. Daqui a pouquinho tem Adolfo Vena com o Território Sertanejo chegando, sempre, claro, né? Com a sua irreverência, a sua alegria, a sua boa comunicação, o seu salve, salve, simpatia. E é juntos que vocês vão fazer também de uma tarde especial, marcando o território aqui na nossa programação, com Adolfo Vena! Que isso? Os caras estão mandando nudes aqui no zap da rádio. Que loucura. Pode isso, Arnaldo? Não pode, né? Ah, é o Fofolete. O Fofolete está mandando nudes aqui, gente. Que é isso? Rapaz, parece a Gretchen. Olha que loucura. Vamos girar a última meia hora e a gente volta já.

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15: Bora, bora, bora, gente. Agora 2:35, hein? Bora, né? Tirar o time de campo, já deixar aquele gostinho de quero mais pra amanhã. É, velho, tô assim agora, tô rebelde. Deixar aquele gostinho de quero mais pra amanhã, sexta-feira, e deixar vocês também com uma sequência musical muito gostosa pra marcar já também a presença aí do nosso querido Adolfo Vena. Salve, salve, simpatia com o território sertanejo, tá? A todos, muito obrigado pelo carinho, pela audiência. A todos, muito obrigado sempre pela receptividade, por estar junto com a gente nessa somatória. Um beijo no coração de todos, fiquem com Deus e até amanhã, se Deus quiser. Hoje não tem hora extra, Adolfo. É tchau, obrigado. Fui! Fiquem com as empoeiradas.

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2: 2:52. 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

0: quinta-feira, dia 17 de setembro, estamos chegando.
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0: Salve, salve, simpatia, boa tarde pra você, minha gente, boa tarde pra você na sintonia. Começa agora o Território Sertanejo, eu sou Adolfo Vena e você está na Canal Mais FM. 2 horas de sertanejo pra fazer companhia pra você, hein? Bora começar com música boa aqui no Território.
2: Você está na

Cena de Amor, da participação do Zé Vaqueiro. Balanço gostoso. Vem lá do Nordeste do Brasil, né? Bom demais. Também passou por aqui Jorge Matheus, Esqueço Medo, Fernando e Sorocaba, Solidão, Zonas Esticadas.

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2: horas e 12 minutos, esse é o Território Sertanejo aqui da Canal Mais FM. Vou mandar aquele salve, salve pra você, meu amigo, você, minha amiga aí na sintonia, muito obrigado pelo carinho. Vamos juntos até as 17 horas. Aumenta o som aí que a moda continua pro lado de cá. Aí, você que está trabalhando, manda aquele alô aí pra gente, manda aquele salve, salve, simpatia através do 14996188790.
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2: Chegando pra você, Bruna Pinheiro e Zerro, ela com a participação de...

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0: Aí o sucesso de Bruno Barreto, Boteco Rainha. Passou por aqui também Gabriel Gava, Mesa do Bar. Bruno e Marrone na Hora H. Bruna Pinheiro, Zé Ruela, com a participação da Mariana Fagundes.
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0: 15 horas e 23 minutinhos, aquela boa tarde pra você aí na sintonia, pra você que chegou agora. De onde você tá falando? De onde você está ouvindo a Canal Mais FM? Eu quero saber. Quero saber aí de onde você está falando, se é do trabalho, de casa, que bairro, aonde você está agora. Manda sua mensagem e participe aqui com a gente. Aqui tem sertanejo de todos os tempos pra você. Esse é o nosso território sertanejo aqui pela nossa Rádio Canal Mais FM. Eu vou fazer um giro rápido ali pelo apoio.

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0: Aquele salve-salve lá pro Parque Viaduto, no nosso giro pela cidade. Uma boa tarde aí pra vocês de quinta-feira. Também quero mandar um salve-salve simpatia especial lá pra Vila Junta. Alô, rapaziada da Vila Junta aí, muito obrigado pelo carinho, tamo sempre junto. Ligado sempre com a gente também tá a rapaziada do bairro Altos da Cidade. Aquele salve-salve simpatia, também o Alto Paraíso, Vila Falcão, Vila Industrial. Sempre ligado com a gente. Alô, boa tarde, salve-salve simpatia pro Parque Sergipe. A galera também lá do Jardim Jaraguá, alô, Jaraguazão, um abraço aí pra vocês. Aquele salve, salve, simpatia lá também pro Santa Edivision. Aquela boa tarde, aquele salve, salve, simpatia pra galera do Santa Cândida. Alô, Santa Cândida, você tá aí, tá ligado na gente? Manda um alô pra nós aqui. Tá ligado com a gente também sempre lá, Vila Dutra. Rapaziada na Vila Dutra, bate firme e forte aqui no canal. Aquele salve, salve, simpatia. Uma boa tarde pra você, minha amiga, meu amigo, lá no Bosque da Saúde. Você do Bosque da Saúde, curtindo a nossa programação. Uma boa tarde aí, uma ótima quinta-feira. Ótima quinta-feira também pra toda a galera do Bela Vista. Alô, Bela Vista, aquele salve, salve, simpatia. Um abraço aí pra vocês. Vamos mandando também um salve, salve, simpatia pra todo mundo no Joaquim Guilherme, ligadinho na canal. Esse foi o giro da canal aqui do território sertanejo.
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0: É isso aí, aumenta o som aí. Essa é daquelas pra cantar junto, hein? Se prepara, quem tá trabalhando, manda aquele alô aí pra gente. E pra aquecer o coração, vem moda boa, moda sertaneja. Vitor e Léo, falei que é pra aquecer o coração, né? Pra dar aquele tchum, alpe aí na sua quinta-feira, borboletas.

0: 15h39.
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0: Aumente o volume aí que essa é pra gente cantar juntos. Coração Bandido. Sucesso com Leonardo aqui no Território Sertanejo.

0: Leandro, Coração Bandido, passou por aqui também, Jorge Matheus, de Tanto Te Querer, abriu essa sequência musical, sucesso com Vitor de Leão, Borboletas. 15 horas e 43 minutos, aqui no território sertanejo. Aí, uma boa tarde para você que chegou agora. Manda aí sua mensagem, participa aqui com a gente. Aqui tem sertanejo de todos os tempos. E olha uma curiosidade aí pra você, ó. Paula Fernandes e Simone Mendes agora estão juntas, hein? Olha essa parceria. Paula Fernandes e Simone Mendes estão lançando hoje uma música inédita chamada Circo. A música chega às plataformas nesta quinta-feira a partir das 21 horas. E o clipe será lançado amanhã. A canção fala do relacionamento complicado, daquelas idas e vindas. Essa história muita gente já conhece.
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0: E falando em idas e vindas, né? Ciumenta pra você, César Menotti e Fabiano, aqui no território sertanejo, às 15 horas e 45 minutos.

0: gata aí, não faz isso comigo, hein? Sucesso com Bruno e Marrone. Também passou por aqui Daniel, não falar de amor, difícil, difícil demais, né, cara? Abriu a sequência pra gente matar a saudade ciumenta com ele, César Menotti e Fabiano. 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Quero mandar aqui meu salve, salve, simpatia para eles que estão na sintonia com a gente aqui no território sertanejo. Alô, Fábio Ramos. Fábio Ramos e também toda a galera bonita, galera lá da Ótica Fernandes. Alô, rapaziada da Ótica Fernandes. Vou aí fazer uma visita, hein? Tô ficando cego, tem que mudar o grau do trem. 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Olha que saída aqui. Guarda aí esse carrinho que eu vou comer tudo, ó. Vou mandar também aqui um salve, salve, simpatia pra ele que tá na sintonia. Alô, seu Antônio da Maritaca, meu querido amigo Antônio. Aquele abraço pra você, um beijo no teu coração. Também quero mandar um salve, salve pra ela que tá na sintonia. Alô, Valéria. Valéria? Valéria Barros. Olha, Valéria Barros por aqui. Um beijo. Obrigado, amiga, pelo carinho da sua audiência. E ele, meu parceiraço, que faz a programação aqui o domingo, que alega suas vidas aos domingos aqui, meu querido amigo Ribeirinho Boca Rica, tá lá na escuta. Alô, Ribeirinho, aquele salve, salve, simpatia pra você, meu amigo, tá bom? Tá bom, né? Amigo é sempre bom, né? Não, Ribeirinho? Aqui tem o sertanejo de todos os tempos, então segura essa pedrada aí. Isso foi sucesso nos anos 80, olha.
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0: Sucesso no Bala de Prata, Fernando e Sorocaba, aqui no território sertanejo.

0: E de saudade. Sucesso aí com ele, Edson e Hudson e Jean Giovanni. Nossa, que modão. Ai, meu Deus do céu. Passou também por aqui Bala de Prata, né? Bala de Prata com Fernando Sorocaba. Olha aí pra você que é fã do Gustavo Lima, você de Bauru e de toda a região, preste bem atenção, ó. Alô, região de Bauru, a notícia é pertinho da gente. Começa hoje o Marília Rodeio Music. É quem e quem abre? Quem abre? Quem abre o rodeio? Aí, programação que ninguém menos que Gustavo Lima. O evento acontece em Lácio, distrito de Marília. No sábado tem Maiara e Maraíza. É sertanejo pra ninguém botar defeito, né? Hoje, abrindo lá o Marília Rodeio Music, nós teremos o Gustavo Lima e sábado Maiara e Maraíza. Pra você aí que gosta de festão, tá aí a dica pra você aqui do território sertanejo. Eu vou ali e volto já, não saia daí não, valeu? É VaptVupt, a música boa continua aqui no território.
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9: 4 e 8.
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12: 4 e 9.
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0: 16 horas mais 10 minutos, estamos de volta aqui na Canal com o nosso território sertanejo. Aqui nós vamos tocar só modão hoje, nós tá afim mesmo hoje, né? Território Sertanejo, a sua companhia na tarde, tá bom? À tarde, todos os dias na tarde, a partir das 15 horas, você tem a minha companhia do Território Sertanejo até as 17 horas, aqui na Canal Mais FM, uma rádio muitas horas. Vamos em frente aqui atrás, hein, gente? Liberado para você participar, o 14-996-18-8790.
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18: Boa tarde, Vena. Martins Veiga, do lado de cá. Aqui no Alto da Cidade, trabalhando um pouquinho, eu e o Antônio Mázaro. Ganhando pão de cada dia, meu rei, na lida e ligadinho na Canal Mais. Toca pra nós, por gentileza aí, João Bosco e Vinícius, segunda taça. Ofereço pra todos que estão ligados na programação aí. Forte abraço, tamo junto!
0: Tá aí a participação dele, o Martins Veiga tá trabalhando lá, né, Martins? Bom demais, aquele abraço aí pra você e também pro Toninho, eu sei quem é o Toninho, eu sei quem é o Toninho. Alô, Toninho, aquele salve, salve, simpatia.
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0: Chegando pra vocês, João Bosco e Vinícius, segunda taça. A participação.

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0: Tá aí ela, rainha do sertanejo, Roberta Miranda. Eu te amo, eu te amo, eu também te amo. Ah, eu tô assim. Passou por aqui também, Leandro e Leonardo do Cemitério, João Paulo e Daniel. Estou apaixonado, Zezé de Camargo e Luciano, Sem Medo de Ser Feliz. E abriu a sequência na indicação do ouvinte, João Bosco e Vinícius, Segunda Taça, com a participação do Matheus.
1: Eu te amo, eu te amo.
0: Eu também te amo. Ah, eu amo todo mundo, tá tudo certo. Território sertanejo. Tá aí, ó, falar em amor, hein? Temos que respeitar o sertanejo, cada vez chegando mais forte, no nome de Luana Prado. É, isso mesmo. Tá, sertaneja tá na disputa internacional. Luana Prado recebeu sua sexta indicação ao Grammy Latino, desta vez pelo projeto Raiz BH. A cantora continua representando o sertanejo em uma das principais premiações da música latina. Top demais! Parabéns, Luana Prado! Nós amamos você! Aí tem mais uma, ó. Lembra da Simária? Da Simone Simária? Ela é irmã dela, a Simária. É, tem outra notícia importante para o sertanejo. Simária voltou aos palcos depois de 4 anos. A cantora iniciou uma nova fase da carreira solo e gravou um DVD em São Paulo. Agora é só esperar os próximos capítulos dessa nova fase. Ah, seja bem-vinda, boa sorte para você, Simária. Tá bom? 16 horas e 33. Tchau, já tô de volta.
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10: 4:38. 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
12: Opa, tamo de volta. Alô, Bauru, alô, região. Obrigado aí pela sua audiência, beleza? Você pede, a gente coloca o sertanejo pra tocar. A tarde tá passando e a música não para. Bora aumentar o som. Tem modão, tem sertanejo apaixonado. Tem muita alegria aqui no território sertanejo. Ó, tamo caminhando aí pros últimos minutos do território sertanejo, mas ainda tem música boa. Fica aí, fica até o final. Essa é pra você cantar junto, abraçar a esposa aí, daquele beijo. Ei, trembão. Pele de maçã, Mato Grosso e Matias.

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Tá aí, milionário José Rico, descida, modão bonito. Passou por aqui também, Vida Dividida, ela de novo, Roberta Miranda. E tivemos aí em Mato Grosso e Matias cantando bonito, Pele de Maçã, aqui no Território Sertanejo. Olha aquele salve, salve, simpatia pra você, meu amigo, você, minha amiga aí na sintonia, beleza? Vou mandar aqui um abraço, mas um abraço mesmo lá pra rapaziada curtindo a nossa programação. A Joyce, a Ana, o Célio e o Tiago lá da Ótica Fernandes, em frente ao panelão, né? É isso mesmo? Deixa eu conferir aqui embaixo aqui. Ah, tá lá, em frente ao panelão do Redentor. Aquele abração aí pra vocês aí, muito obrigado pelo carinho da audiência, viu? Bom trabalho aí, Ótica Fernandes, desde 1978, trem, quase mais velho que eu. Mentira, mentira, mentira. Um abraço aí pra vocês, Ótica Fernandes. A experiência ali, né? Faz exame aí. Vocês não respondeu pra mim, o coisa não falou. Eu queria saber se faz. Eles vão fazer... Ah, tá bom. Mas eu queria saber se faz exame também pra gente falar aqui, né, pro povo. Mas tá beleza, tá beleza. Obrigado! Aí, rapaziada, estamos chegando ao final aí de nossa programação hoje, quinta-feira, dia 17. Rapaz do céu, final do ano já bateu na porta. Foi bom demais ter vocês aqui com a gente. Obrigado pela companhia nesta quinta-feira. Eu volto amanhã com o Território Sertanejo a partir das 15 horas. Aquele salve, salve, simpatia. Que o nosso Senhor Jesus derrame o bálsamo da paz, da alegria, da prosperidade e da saúde aí no seu lar, no seu trabalho, no coração da sua família. Que você tenha uma ótima quinta, restinho de quinta, né? Comecinho de tarde, fim de tarde, começo de noite. E eu vou te dar um bom motivo para esse fim de tarde e esse começo de noite ser 10 mil. É só ficar ligadinho aqui na nossa programação, porque vem aí Tião Camargo e no repique da viola. Tchau, tchau, fui!

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3: 4:59. 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
2: Alô, meus amigos ouvintes da Canal Mais FM, da canalmaisfm.com.br. Nosso abraço, nosso carinho. Eu sou o Tião Camargo e estou chegando com mais um No Repique da Viola. Agora em Bauru são 17 horas mais 2 minutos, 17:02, e a partir de agora você vai curtir comigo e nós vamos curtir juntos mais uma verdadeira seleção musical, destacando principalmente nossa música sertaneja de raiz. Eu falo para você diretamente dos estúdios da Canal Mais FM, na rua Ori Pinheiro Brizola, 97, bairro Alto Paraíso, cidade de Bauru, estado de São Paulo. Nosso telefone, o nosso zap, para você participar do programa. Você pode enviar a sua mensagem através de texto ou através de áudio. O áudio nós vamos ouvir, fazer, atender o seu pedido e tal, mas não estamos colocando o áudio no ar, tá bom? Mas pode mandar o seu áudio aí, sem nenhum problema. Agora em Bauru, 17:03. Do Tonico do Zé Paiossa, Tonico e Tinoco, 1964, fim do baile. A primeira gravação desta música, Tonico e Tinoco fez em 1955. Depois, não tem o ano de gravação dessa música, mas é uma música boa. Do Cássio Aldi e do Dermes, nome diferente, olha. Paulo Cruz e Eduardo, A Saudade e o Vento. A terceira desse bloco, do Serrinha e do Zé do Rancho, Praia e Prainha, 1968, Saudação aos Mineiros. Essa música programada pelo Zé do Rancho e Serrinho, né, do Rancho também, né? Vamos ouvir. Agora são 17:04, irmão.

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1: Deixa comigo, agora 17:14, Mauro. 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
9: 5:32.
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14: Deixa comigo no Repique da Viola. 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Agora em Bauru são 17h33. Para você que está ligado, para você que está conectado, acompanhando comigo no Repique da Viola, o nosso abraço, nosso carinho e obrigado pela audiência. E prosseguindo, eu trago agora atendendo o Benedito Carlos, lá da Vila Santa Clara. Um grande abraço aí, obrigado pela audiência, a todo povão aí da Vila Santa Clara. E também atendo na sequência, né? É, a segunda música, o Dino Franco mora aí cantando do Carreirinho Ado Benatti, Campo Negreiro, Bandeirante Fernão, atendendo o Gilberto lá do Jardim Solange. Aquele abraço aí, obrigado pela audiência, meu amigo Gilbertão. E depois a terceira desse bloco, atendendo ao Sebastião Valdeli, lá de Guaxupé, Minas Gerais, a música do Joel Marques e da Ivone Ribeiro, Mocoque Paraíso, 1998, Um Restinho de Você. Agora em Bauru, 17h34. Vamos ouvir aí.
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Pois é, eu voltei aqui da terceira música, que eu esqueci de anunciar, né? A terceira música, atendendo um pedido aqui, mais um pedido do Adão, lá do Jardim Rosa Branca, que está oferecendo para Maria Cecília e seu Manuel, seu Manuel da Vila Nipônica, a música do Raul Torres e do Lourival dos Santos, Tinha um Carreiro e Pardinho, o Gavião e a Andorinha. Vamos escutar aí.

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2: Deixa comigo, agora são 17 horas mais 45 minutos, 17h45. O João Carlos lá de Catanduva tá curtindo e pediu aqui, e vai ouvir, né? Vieira e Vieirinha, Beijinho Vermelho. Ele fez um comentário aqui que eu já tinha ouvido falar disso, tá certo, João? Eu vou reservar um bloco aqui mais pra frente pra colocar as duas músicas. Em 2013, Lady Laura gravou uma música chamada Semente do Amor. Essa música é praticamente um plágio de uma música minha chamada Semente da Paixão, que foi gravada por Tony Márcio no ano de 2000, portanto 12 anos antes. Portanto, não fui eu que plagiei ninguém. Me plagiar, certo? E eu tenho ela aqui com o Tony Márcio, tem também com o Tony Joselito. Eu vou tocar depois com o Tony Joselito, porque eu acho a gravação um pouco melhor, a instrumentação e tal. Mas essa música foi gravada a primeira vez, a minha, em 2000. Essa Semente do Amor foi gravada pela Lady Laura em 2013. Tem uma gravação também, outras gravações em 2012 e tal. Mas se você prestar atenção, o tema, né, as palavras, a letra, é bem parecida com a minha. Então, plagiaram a minha música. Não eu que plagiei a música. E é do Luiz de Castro, hein? Grande saudoso amigo meu, lá de Campo do Meio, Minas Gerais. Tá certo? Então tá aí. Vem chegando aí, eu quero mandar pra Dinha Rodrigues, minha prima, lá de Aguzzo. Um grande abraço, um beijão, obrigado aí pela audiência, um alô também para o Antônio Carmona. Vou tocar sua música também no próximo bloco, tá bom? Antônio, obrigado, tá curtindo através do Facebook. Um abraço também para o Luizão lá do Jardim Ouro Verde, também vou atender você mais pra frente um pouco, tá bom, Luizão?

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10: 6:03.
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15: Deixa comigo agora, 18:04, 18:04. Para você que está ligado, para você que está conectado, acompanhando comigo no Repique da Viola, nosso abraço, nosso carinho e obrigado pela audiência. No Repique da Viola vai pro ar de segunda a sexta, das 17 às 19 horas. E a gente, ontem eu já fiz isso, hoje de novo, não estamos colocando áudio no ar. Tá certo? A gente ouve o áudio, atende o seu pedido, mas não estamos colocando, não é? Tem um telefone que agora o final, 4180. Me mandou um áudio aqui, 1 minuto e 53. Né? Esse é um dos motivos que nós estamos parando de colocar os áudios no ar. As pessoas mandam áudio. Eu nem ouvi direito o áudio de 1 minuto e 53, eu nem tenho tempo aqui para ouvir tanta coisa, né? O áudio não dá. Tá certo, meu marido? Vem sempre pedindo áudio até 30 segundos, até 30 segundos. Não tem jeito, né? Agora são 18:05 e prosseguindo, eu trago agora atendendo o meu amigo Negão Piteira. Vai pra ele, Dona Fátima e todo o povo lá do Jardim Ouro Verde. Pediu e vai ouvir do JJ Barreto e do Ado, Ronaldo Viola e João Carvalho. 1994, velho Pianga. Para o Antônio Carmona, alô Antônio Carmona, curtindo através do Facebook do Piracel, hoje do Guaratuba, Guatupê e Guaratuba, 2006, o Soldadinho de Deus. Para o meu amigo Luizão, também lá do Jardim Ouro Verde, alô Luizão. Dona Maria Isabel, um abraço, obrigado pela audiência. Do Ronaldo Viola. Do Ronaldo Violé, Rodrigo Mato e Praiano, 2007, peão centenário. Agora em Bauru, 18:06. Vamos ouvir aí.
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2: Deixa comigo, agora 18 horas mais 17 minutos, 18 e 17, e atenção mais uma vez aí para o cardápio do jantar, do nosso jantar, da Rosseria Nossa Senhora Aparecida. 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E tá aí, prosseguindo, eu trago agora, aqui vai pro Marião Camargo, a Liginha, né? Um grande abraço aí, obrigado pela audiência. Eu atendo também o pedido da Ana Maria da Vila Independência e pra minha irmã, a Isabel Camargo, lá em Vale Grande Paulista. Um beijão pra você, pra fiarada e pra netaiada, né? Do Ronaldo Viola e do Praiano, Ronaldo Viola e Praiano. 2003, parceria com Deus, vai também pro João Ferreira e a Maria Ferreira, na Vila Industrial. Depois, as duas músicas aqui para o João Carlos, lá de Catanduva. Veja bem, não fui eu que plagiei o Semente do Amor. Plagiaram a minha música. Veja, a minha de 2000, do ano 2000. A música minha gravada pelo Tony. O Tony Márcio, né? Depois gravada pelo Tony José Nito. Semente da Paixão. Aí que vem a do Luiz de Castro, do Ronaldo Adriano e do Muniz Teixeira. O Zezete e o Ademir. 2012. Semente do Amor. Veja bem que as letras são bem parecidas. Não sei quem aí plagiou a minha música, né? Lady Laura também gravou essa música, mas em 2013. Mas a primeira gravação dela foi em 2012. Eu estou falando de Semente do Amor. A minha é do ano 2000. Vamos ouvir aí. Tony Gonzalez, José Nito, Semente da Paixão, que é minha. Depois, o Zezete e Ademir, 2012, Semente do Amor. Mas, porém, parceria com Deus, Ronaldo Viola e Praiano. Agora é Bauru 18 e 19.
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2: Do Ronaldo Viola e do Praiano. Com eles, Ronaldo Viola e Praiano, 2003, parceria com Deus.

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2: 6:30.
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7: 6:33.
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0: 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Meu amigo João Paulo, lá de Catanduva, eu não vi assim tanto... Quanto a semelhança entre a música Semente da Paixão, que é a minha, e Semente do Amor. Só no comecinho aí, parece que um pouquinho a letra, algumas palavras aí, o resto não, nada a ver, né? Melodia também, tem nada a ver, bem diferente, né? Eu toquei as duas para comparar, porque você fez essa observação, e aliás, não foi só você, já teve outras pessoas que me disseram a mesma coisa, né? Quero mandar um abraço aqui para Creuza Sobral, lá no Parque Jaraguá. Um abraço, obrigado pela audiência. A Edilma e toda a família, todo o pessoal lá do Três América. Obrigado pela audiência, tá bem? Tá bom? É, eu atendo agora o pedido, deixa eu ver aqui, do Nelson e da Dona Silvana, na Vila Santista. Olha aí, fazia tempo que eu não tocava essa música, é muito bonita. Aliás, a música é do Zé Carreiro e do Carreirinho. Mas o Carreirinho gravou com a Zita Carreiro. Em 1981, Espelho da Vida. E depois, na sequência, atendendo aqui o Paulo Roberto do Joaquim Guilherme, pediu para ouvir, o do Dino Franco, o Pardinho e o Pardal, 1981, também Escondendo Minha Mágoa. Depois, para o Seu Antônio, lá no Santa Edivirce, do Geraldinho do Taviano, Taviano e Tavares, 1984, Grileiro de Terra. Vai também para o meu amigo Camarguinho do Forró. Camarguinho, nós não estamos colocando áudio no ar, tá bom? Houve uma reunião aí da diretoria e do Conselho Deliberativo da rádio e por enquanto está suspenso aqui, pelo menos no meu programa, né? Houve alguns problemas aí, está suspenso colocar áudio no ar. Você pode mandar seu áudio, a gente ouve e tal e atende você. E outra coisa, não vai dar para atender a música que você me pediu, não vai dar tempo, né? Eu tenho essas que vão tocar agora, depois mais três pedidos para encerrar o programa. Mas muito obrigado aí pela audiência, um abraço para você, um abraço também para Dona Isolda. Vamos ouvir aí, Espelho da Vida, Zita Carreira e Carreirinho, Escondendo Minha Mágoa, Pardinho e Pardal, Grileiro de Terra, Taviano e Tavares. Em Bauru, 18h38.
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Agora em Bauru são 18 horas 47 minutos, 18h47. Nós vamos deixando por aqui as três últimas do programa de hoje. Mas antes de ir embora, quero mandar um abraço pro Jacaré, lá do Parque das Nações. Não vai dar tempo de tocar sua música, tá bom, Jacaré? Aquele abraço aí, obrigado pela audiência. Quero mandar um abraço também para o Aleir Silva, que curtiu e está curtindo comigo através do Facebook. Um grande abraço e obrigado pela audiência. A primeira desse bloco, do último bloco do programa de hoje, eu atendo o Wilson do Jardim Terra Branca. Pediu, vai ouvir, e nós vamos ouvir com ele, do Luiz de Castro, João Mulato e Douradinho, 1980, Golpes da Vida. Primeiro disco, né, do João Mulato e Douradinho, primeiro LP. E depois, na sequência, atendendo aqui o Silvio Luiz, na Vila Nova Paulista, do Tonico e do Motinha, Tonico e Tinoco, 1959, Brasileiro. E a terceira desse bloco, na Vila Nova Paulista, do Tonico e do Motinha, Tonico e Tinoco, 1959, Brasileiro.

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2: 8:02.
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2: 8:06.

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1: 8h36.
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1: 8h40.
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0: 8h59.
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